Elsa Suárez y Roberto Ribeiro. O que vem de Baju, não me atingue. Rio de Janeiro, 1972.